0: para o desenvolvimento do bebê e pode diminuir o tempo de internação. Por isso, nesse mês da campanha Agosto Dourado e em todos os outros meses, fica um convite. Se você está amamentando, é saudável e produz mais leite do que o seu filho precisa, você pode ser uma doadora. Em Belo Horizonte, é só ligar para 3277-7796 ou procurar um dos 15 centros de saúde que fazem coleta de leite humano. Aquele leite que sobra para uma mãe pode significar proteção, cuidado e esperança para outro bebê. E tem mais boas dicas como essa no meu arroba Silvia Castro DC.
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Bora com mais músicas, Gustavo Lima.

0: Mumuzinho e Pericão, o rei da voz pra você aqui na BH, rolando 45 minutos só de músicas. Agora 9h31, chegando com eles, Zeneto e Cristiano, Cadeira Cativa, boa noite.
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3: Você sabe que a gente sempre acaba virando assunto delicado nas rodinhas, né, comandante?
4: Com certeza.

Eu vou na sua casa, fechando mais um bloco com muito mais músicas pra você aqui na sua BH, hein? 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
1: Cobertor de orelha com Turma do Pagode pra você, 45 minutos só de músicas e claro, rolando nossa sequência premiada. 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
4: E aí, melhor ouvinte do mundo, tudo bem com você? Ana Júlia Goulart por aqui, com foco no luxo acessível, na criatividade e na beleza sem ostentação, levando a decoração para a realidade de cada um. A Casa Cortês de Paula, ícone da arquitetura modernista no bairro Cidade Jardim, recebe a 19ª edição do Morar Mais Belo Horizonte, entre os dias 4 de agosto e 30 de agosto. São 24 ambientes assinados por 34 profissionais e mais de 70 parceiros. A mostra oferece ainda uma agenda paralela, com conversas, oficinas, visitas guiadas, lançamentos, intervenções artísticas e uma programação gastronômica e musical variada. Bora lá conferir, gente! Os ingressos estão disponíveis em Zig Tickets. É só procurar por Morar Mais BH. Eu sou Ana Júlia Goulart, te deixo por dentro de tudo que rola na programação cultural aqui de BH. 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
2: 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A dupla Felipe e Rodrigo nasceu da união de dois compositores talentosos, que antes mesmo de subir aos palcos, já tinham músicas gravadas por grandes artistas do gênero. Briga Feia e Arranhão, de Henrique Juliano, Erro Gostoso, de Simone Mendes, Ficha Limpa, de Gustavo Lima e Molhando o Volante, de Jorge Mateus, são alguns dos sucessos que a dupla assina como compositores. A virada aconteceu quando decidiram apostar na própria voz e levar para o público canções que misturam romantismo, sofrência e uma pegada bem atual. O grande estouro veio com a música Gosta de Rua, que rapidamente caiu no gosto do público, viralizou nas plataformas digitais e colocou a dupla entre as mais ouvidas do país. Depois disso, Felipe e Rodrigo emplacaram outros sucessos como Média Boa e Beijando Boca, reforçando a identidade musical e conquistando fãs de diferentes gerações. Hoje, Felipe e Rodrigo somam mais de 300 milhões de streams nas plataformas digitais, figuram entre os destaques do sertanejo nas paradas musicais e já foram indicados a premiações importantes do cenário nacional.
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0: pra quem? 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
1: Panda, nome artístico de Jonathan Anjos, é um dos fenômenos mais rápidos do sertanejo na atualidade. O cantor nasceu em São Paulo, mas vive em Goiânia e passou anos tentando a sorte na música antes de estourar de vez no cenário. A virada da carreira aconteceu com o projeto Panda Sem Moderação, especialmente com o sucesso Baqueado, gravado com a dupla Ícaro e Gilmar, que viralizou nas plataformas e acumulou dezenas de milhões de streamings e colocou o nome de Panda entre os mais ouvidos do Brasil. Desde então, Panda se firmou no sertanejo romântico e emotivo, com faixas como Eu Te Seguro e participações marcantes ao lado de artistas como Lu e Rayane, Humberto e Ronaldo e Borges e Dedéu. Além de projetos coletivos como Cê Tá Doido, que o colocaram ao lado com grandes nomes do gênero. Hoje, com mais de 75 milhões de streams mensais, dezenas de faixas entre as mais ouvidas do país e presença constante no top 200 do Spotify Brasil, incluindo Baqueado, entre os mais escutados, Panda segue em forte ascensão, lotando shows por todo o Brasil.
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3: Formado por Bruno Cardoso, Sérgio Júnior, Cris, Vini e Fred no Rio de Janeiro no final dos anos 90, o Sorriso Maroto é um dos grupos mais consagrados do pagode brasileiro. Eles ganharam projeção nacional com um estilo romântico e letras marcantes que os tornaram referência no gênero. Ao longo da carreira, o Sorriso Maroto emplacou sucessos que atravessam gerações, como Sinais, Ainda Gosto de Você, Assim Você Mata o Papai e Me Olha nos Olhos, mantendo presença constante nas rádios, playlists e nos palcos pelo Brasil. Em 2025, o grupo viveu um momento histórico ao vencer o Grammy Latino de melhor álbum de samba e pagode com o projeto Sorriso Eu Gosto no Pagode Volume 3, homenagem ao Fundo de Quintal, gravado em Londres. Recentemente, eles encerraram o projeto Sorriso às Antigas, que rodou o país por 3 anos, relembrando os sucessos que marcaram a carreira do grupo. Agora, eles estão prontos para colocar o pé na estrada com a turnê Sorriso Eu Gosto no Pagode.
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2: Muito obrigado.
3: Alô, essa, contrariar. Essa marcou gerações. Quem sabe solta a voz, canta com a gente assim, ó.

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3: Maxuel Alves Silva, mais conhecido como Suel, ganhou projeção nacional como vocalista do Imagina Samba, grupo que marcou época com sucessos românticos e presença constante nas rádios e nos palcos do país. Após anos à frente da banda, Suel decidiu seguir carreira solo, apostando em uma fase ainda mais madura e conectada com o público. Na trajetória solo, o cantor mantém a essência do pagode romântico, mas também aposta em uma sonoridade mais atual, com músicas que rapidamente viralizam nas plataformas digitais e nas redes sociais. Recentemente, o artista celebrou mais de 75 milhões de plays com o hit Vitamina C, gravado em parceria com a banda Menos é Mais. O audiovisual mais recente do artista é Pôr do Suel ao vivo, gravado em Recife, diante de um público esgotado, que traz versões repaginadas de clássicos e músicas inéditas, como Cidade Neon, além de participar especiais. O projeto virou turnê nacional e Suel tem rodado o país, fazendo mais de 5 horas de pagode pro público durante as apresentações.
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1: Não tem jeito, meu compadre. Vambora. Ela vacilou comigo, nós estamos aí. Tudo certo.

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3: Felipe Amorim é cantor, compositor e fenômeno digital. Nascido em 21 de setembro de 1996 em Fortaleza, no Ceará, ele tem 27 anos e é um dos artistas mais ouvidos do Brasil. A música sempre fez parte da sua vida. Antes de cantar, Felipe escreveu sucessos que estouraram nas vozes de outros artistas. Ele assinou hits como Tá Rocheda para os Barões da Pisadinha e Fim da Noite para o Zé Vaqueiro. Em 2021, decidiu assumir os vocais e logo virou sensação. Seu repertório mistura forró, piseiro, funk e pop, conquistando milhões de ouvintes. No Spotify, ele foi apontado como um dos artistas nordestinos mais ouvidos e já teve várias músicas no Top Brasil, incluindo o hit No Ouvidinho, que chegou ao primeiro lugar no Spotify Brasil. Entre os sucessos que bombaram nas plataformas estão Love Gostosinho com Natan, Toca o Trompete e Eu Vou na Sua Casa, hit com Vitão, Bim e Malibu. Felipe acumula ainda indicações importantes como no MTV Miau e no TikTok Awards.

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0: Mylon de Castro Souza, conhecido pelo nome artístico de Léo Foguete, começou a trajetória compartilhando vídeos nas redes sociais. Natural de Petrolina, em Pernambuco, Léo surgiu mostrando uma voz marcante e um repertório que mistura romantismo, sofrência e identidade popular. A conexão rápida com o público fez com que o artista desse o próximo passo e investisse de vez na carreira profissional. O reconhecimento nacional chegou com músicas que viralizaram nas plataformas digitais, como Última Noite, que ganhou força nas redes sociais e abriu espaço para Léo Foguete alcançar novos públicos. A partir daí, outros lançamentos reforçaram o estilo do cantor, como Cópia Proibida e Maior B.O. Hoje, Léo Foguete soma milhões de streamings nas plataformas digitais e é presença frequente em playlists sertanejas e de forró. E o artista também começa a aparecer em rankings e indicações do cenário musical, consolidando o

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3: Zé Neto e Cristiano são uma das duplas sertanejas mais amadas e influentes do Brasil. Eles se conheceram ainda crianças em São José do Rio Preto, São Paulo, e decidiram seguir juntos na música em 2011. Zé Neto, nascido 9 de fevereiro de 1990, e Cristiano, 10 de agosto de 1988, cresceram ouvindo clássicos do sertanejo e trouxeram essa paixão para suas composições e performances. O primeiro grande salto aconteceu com o hit Seu Polícia, que colocou a dupla nas rádios de todo o país. Depois vieram sucessos que marcaram o sertanejo atual, como Largado as Traças, Notificação Preferida, Bebi Minha Bicicleta e S de Saudade. A dupla já acumulou bilhões de visualizações no YouTube e dezenas de milhões de streamings nas plataformas digitais, além de prêmios importantes como o Prêmio Multishow de Música Brasileira e indicações ao Grammy Latino. Em 2024, Zé Neto e Cristiano fizeram uma pausa de 90 dias na carreira para o tratamento de depressão e síndrome do pânico de Zé Neto. A dupla retornou aos palcos no fim do mesmo ano, reduzindo drasticamente a agenda de shows para cerca de 12 por mês, visando saúde mental e equilíbrio familiar em 2025. Os artistas também têm uma festa própria, Intenso, um evento com mais de 3 horas de show e muito modão, além, é claro, dos hits da dupla.
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3: Gosta, né? De correr perigo, gosta, né?
4: Pedro Sampaio. Você com certeza já ouviu esse nome por aí, né? Pedro do Espírito Santo Sampaio, mais conhecido como Pedro Sampaio, nasceu em 21 de dezembro de 1997 no Rio de Janeiro. Aos 28 anos, ele é um dos artistas mais influentes da nova geração do pop e do funk brasileiro. Desde cedo, a música chamou sua atenção. Ainda adolescente, ele começou a tocar percussão e a experimentar sons, até ser descoberto tocando como DJ em festas no Rio. A carreira profissional começou a ganhar forma em 2018, quando assinou com a Warner Music. Seu primeiro grande hit foi Sentadão, que virou febre nas rádios e nas plataformas digitais. Pedro é conhecido por misturar funk, pop, eletrônico e elementos de outros ritmos. Entre os maiores sucessos estão Atenção com Luísa Sonza, No Chão Novinha com Anitta, Escada do Prédio com Marina Sena e Poc Poc. São milhões de ouvintes mensais no Spotify e presença forte nas redes sociais. Pedro também já foi apresentador do TVZ do Multishow e ganhou o prêmio do canal como Funk do Ano em 2025 por sua parceria com Anitta e MC GW em Bottom Funk.
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0: Tiago André Barbosa, conhecido como Tiaguinho, nasceu em 11 de março de 1983 em Presidente Prudente, interior de São Paulo. O cantor tem 42 anos e é uma das maiores vozes do pagode e do samba do Brasil. A música entrou cedo na vida dele. Aos 12 anos, Tiaguinho já compunha. Aos 15, fundou seu primeiro grupo de samba. A grande virada aconteceu em 2002, quando participou do programa Fama, na TV Globo. No ano seguinte, assumiu o vocal do Exalta Samba, um dos grupos mais importantes do gênero. Após quase uma década na banda, Tiaguinho seguiu carreira solo em 2012. O álbum Ousadia e Alegria marcou esse novo momento e abriu caminho para uma sequência de sucessos. Entre eles, Ainda Bem, Sou Cara Pra Você, Deixa Tudo Como Tá e Pé na Areia. Misturando pagode, samba, R&B e pop, ele conquistou públicos de todas as idades. Nas redes sociais, soma quase 10 milhões de seguidores e milhões de ouvintes mensais nas plataformas de streaming. Tiaguinho também é empresário e idealizador do Tardezinha, projeto que virou um fenômeno mundial. Na vida pessoal, vive um momento especial. O cantor é pai do Bento, fruto do relacionamento com Carol Peixinho.
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3: Guilherme Antônio Artioli e Haroldo Benvenuto Machado Artioli são a dupla Guilherme Benuto. Os irmãos nasceram em Campinas, interior de São Paulo, e cresceram numa casa cheia de música. Gui começou a tocar sanfona aos 9 anos e Benuto, formado em música erudita, apaixonou-se pelo violino aos 11. Antes de seguir como dupla, os dois fizeram parte do trio sertanejo Vila Bagage por mais de 10 anos, participando de CDs, DVDs e clipes autorais. Em 2019, assinaram com a Sony Music e lançaram o álbum Amando, Bebendo e Sofrendo, colocando seus primeiros sucessos no mapa sertanejo. Desde então, emplacaram hits que viralizaram nas rádios e plataformas. Entre os maiores estão Pulei na Piscina, Sigilo, Declaração pro Bar e Haja Colírio. Este último com participação de Hugo e Guilherme e presença constante nas playlists mais importantes do segmento. Hoje, a dupla soma mais de 14 milhões de ouvintes mensais no Spotify Brasil, ocupando posições altas nos rankings do sertanejo nacional. Em 7 anos de dupla, eles se apresentaram em 4 edições da Festa do Peão de Barretos. Guilherme e Benuto também são compositores respeitados e já escreveram músicas para grandes nomes do sertanejo como Jorge Mateus e o hit Pergunta Boba e Mateus e Cauã em Abelha Sem Mel.
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2: Ei, boa noite.
0: Danilo e Davi formam uma das duplas mais promissoras do sertanejo atual. Eles se uniram por amor à música no fim de 2020 e em poucos anos ganharam espaço no Brasil inteiro. Danilo, natural de Paracatu, Minas Gerais, já era compositor de sucessos como Eu Sei de Cor, de Marília Mendonça e 10% de Maiara e Maraíza. Davi é de Santo André, São Paulo, começou na música no coral da igreja e se destacou escrevendo hits gravados por outros artistas. Uma curiosidade é que ele é sobrinho de Marcos, da dupla com Belucci, e foi apadrinhado pelo tio que sempre o incentivou. O som da dupla mistura sertanejo moderno com letras que falam de amor, festa e vida real. Entre os hits que conquistaram o público estão Apaga, Apaga, Apaga, Tive que Bater Palma e Fumo da Noite. Músicas que tocaram forte nas rádios e viralizaram nas redes. Eles somam centenas de milhões de reproduções em streaming e mais de 800 milhões de views no YouTube, mostrando que a dupla já virou referência no cenário sertanejo. A dupla sertaneja venceu o prêmio de revelação do ano no Prêmio Multishow de Música Brasileira em 2025 por voto popular.
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5: Ana Flávia Castela, mais conhecida como Ana Castela, é hoje um dos maiores fenômenos da música brasileira. Natural do Mato Grosso do Sul, a cantora começou a ganhar visibilidade ainda jovem nas redes sociais, mostrando carisma, identidade e uma forte ligação com o universo do agronejo. O grande estouro veio em 2022, com Pipoco, parceria com DJ Cris no Beat e Melody, que virou hit nacional, dominou as plataformas digitais e colocou Ana Castela no topo das paradas. Na sequência, vieram sucessos como Boiadeira, Nosso Quadro, Roça em Mim e Solteiro Forçado. Hoje, Ana Castela acumula bilhões de streams, lidera rankings nas plataformas digitais e coleciona prêmios importantes, incluindo troféus no Prêmio Multishow e no Melhores do Ano. Com projetos audiovisuais de grande alcance, feats com artistas como Luan Santana, Simone Mendes e Gustavo Mioto, além de turnês lotadas pelo Brasil, a boiadeira vive o auge da carreira e segue como um dos nomes mais fortes e influentes da música nacional.
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1: A 11ª edição da Virada Cultural de BH vai reunir mais de 200 atrações locais. E segundo a Prefeitura de Belo Horizonte, a experiência do público será ampliada com mais espaços abertos na cidade, com o lançamento do primeiro aplicativo oficial da história do evento, que vai reunir a programação artística completa e as informações sobre o viradão gastronômico. As possibilidades no transporte coletivo também serão ampliadas através dos programas Catraca Livre e Madrugão. A programação completa está disponível no site oficial do evento, com informações sobre a atrações, espaços, horários, mobilidade e serviços. Você acompanha em portalbelohorizonte.com.br/virada.
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1: Opa, e aí, bom dia pra você que se liga aqui em 102.1. Aqui fala o Marcelo Rodrigues, domingão, dia 16 de agosto. Bora lá, né? 45 minutos direto de muita música pra você curtir e também rolando. Sequência premiada, você sabe, 3 músicas na sequência, o artista. Uma sequência premiada, aumenta o volume e vem curtir seu final de semana com a gente.
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1: BH terá ônibus de graça neste sábado e domingo pela primeira vez desde que o programa Catraca Livre foi criado. As viagens nas linhas de ônibus convencionais e suplementares do transporte coletivo municipal serão gratuitas nos dois dias devido ao feriado de Assunção de Nossa Senhora, padroeira de Belo Horizonte, no sábado. Segundo a Prefeitura de Belo Horizonte, em 8 meses do Catraca Livre, 10 milhões e 100 mil passageiros foram beneficiados com as passagens gratuitas em todas as linhas de ônibus convencionais e suplementares da capital aos domingos e feriados nacionais e municipais.
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1: A alimentação saudável é o novo desafio. Segundo um novo relatório da ONU, o número de pessoas que passam fome no mundo caiu pelo terceiro ano consecutivo. A diminuição foi impulsionada principalmente pela melhora nos índices da Ásia, América Latina e Caribe, com destaque para a Índia, onde a fome caiu para menos de 10% das pessoas. Por outro lado, a qualidade das refeições tem preocupado. Cerca de um em cada três pessoas, ou seja, quase 3 bilhões de pessoas, ainda não tem condições de arcar com uma alimentação saudável, e isso se deve muito aos custos elevados de alimentos de qualidade. Alimentos à base de amido e cereais são mais baratos que carne, verduras, frutas e laticínios. Não seria o caso de investir mais em hortas comunitárias e apoiar os pequenos produtores? Me conta lá no @SilviaCastroDC.
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0: minutos direto de muita música? Sim, bora lá, vem aí. A BHFM segue fazendo a trilha sonora do seu domingo, do seu final de semana. Volume no máximo, vem curtir com a gente. Bom dia, BH.
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0: Edson, com as melhores músicas pro seu domingão, seu final de semana por aqui. Vamos nessa. 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Bom dia, agora 8h47, BH.
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2: SBH 102.1 com os melhores sons pra você no seu domingão. Daqui a pouquinho mais uma edição dos 45 de música. Agora 8h59. Bom dia.

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0: Aí, Charlene.
1: Ai.
0: Bora. Esse aqui, senhoras e senhores, ó. Aliás, aquele ali é o Marcinho da percussão. Faz barulho pro Marcinho, faz barulho pro Marcinho. Um, dois.

0: mais por aqui na BHFM, adorei. Fechando essa tampa dos 45 minutos, direto de muito som, muita música boa. Por falar em música boa, daqui a pouquinho, 10 da matina, temos por aqui o Top Hits Brasil, as 30 mais da semana, os destaques da nossa programação, que tá rolando aí, ó, nas rádios do Brasil inteiro e, claro, evidente, o que você andou pedindo pra rolar por aqui na sua BH. 9h47, bom dia.
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0: Rodrigues por aqui na sua BH, presentinho. Bom dia pra você, excelente domingão, agora 9h57.
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2: Opa, e aí, beleza? Bom dia! 10 horas em ponto, hoje domingo, 16 de agosto de 2026. Tá chegando o Top Hits Brasil e as 30 mais da semana. Os lançamentos e o que você pediu pra rolar por aqui.

0: Fala galera da BHFM, aqui é o Júlio de Pedro Leopoldo e eu gostaria de pedir a música Peão, todo tatuado de Jefinho e Mariana Fagundi. 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

0: sua BH, posição número 24 aqui, ó. Pedido de socorro, 10h20, tá rolando Top Hits Brasil na sua BH.
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1: Salgordinho, viu? Botando pra mexer com os corações.

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0: Menos é mais, hein, de gasto, tem sim.
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0: Posição número 6, Mala, agora 11h15. Bom dia pra você que se liga aqui na BH FM nesse domingão. É chegado o grande momento. As 5 primeiras colocadas do Top Hits Brasil, bora!
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1: Júnior e César, cheiro de culpado por aqui na sua BH. Na manhã do seu domingão, dia 16 de agosto, tá rolando por aqui o Top Hits Brasil. E é chegado o grande momento, a primeiríssima posição tá chegando por aqui.
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0: partir das 10 da manhã para você curtir aqui as mais tocadas, as mais pedidas, os lançamentos, o destaque da nossa programação em 102.1. Bom dia, agora 11:30.
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0: Simone Mendes, Me Ama ou Me Larga. É um é outro, não tem como fazer os dois ao mesmo tempo, né? É verdade. Ó, tô indo nessa, eu sou o Marcelo Rodrigues, a gente se fala por aqui na amanhã. E aí vem aí o Will com mais uma edição do Rebobina. E um bom domingo pra você, viu? Tchau. 11h58.
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2: Cadê os apaixonados por corrida? Vem aí a primeira corrida de rua temática idealizada por um jogador de futebol em atividade no Brasil. Tô falando de Hulk Paraíba, ex-Galo e atual Fluminense. O evento esportivo é uma experiência para quem ama o jogador e busca esporte, superação e entretenimento. Tudo num evento só, tá? A corrida é no dia 27 de setembro na Pampulha. Tem outras informações no portal da Prefeitura e também no perfil do jogador. Eu sou Ana Julia Goulart, te deixo por dentro de tudo que rola na programação cultural e esportiva aqui de BH. E essa é a sua BH FM. Todo mundo se encontra aqui.
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0: aqui. É ele, gente, Dilsinho. É pra cantar com o peito aberto, né? Estourou lá de 2014. A voz marcante dele, Dilsinho. Esse foi um dos grandes primeiros sucessos que colocaram o cantor na linha de frente do pagode romântico no país, parando as rádios com aquele refrão que é chiclete e todo mundo sabe de cor, né? Esse é o Rebobina na sua tarde de domingão, hora do almoço. Você tá fazendo o quê? Conta aqui. Almoçando, claro, né? Óbvio, maravilha. Tá com quem? Tá com a família? Tá com os amigos? Vem cá, participa com a gente no arroba Rádio BHFM, também pelo nosso WhatsApp. Você participa, você manda sua mensagem, já tem na agenda aí, 319-9236-0714. E a gente continua nesse clima de domingão. E agora tá chegando ele, fenômeno, Luan Santana, com o mega hit de 2012. Nega, aqui ó, na sua BH.
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Chave de Ouro, aquela vibe do Skank que a gente gosta tanto, né? Falando em gostar, ainda gosto dela. Parceria inesquecível lá de 2008, com a voz marcante dela, Negra Lee. É composição do Samuel Rosa, sim, Nando Reis. Virou um hino pop no Brasil inteiro e embalou as noites na novela Negócio da China, na TV Globo. É o Rebobina, você matando saudade na sua tarde de domingão. 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
2: Comigo, BH. Ótima tarde, bom domingão pra você que tá colado com a gente. Bora, tem mais 45 minutos de música. 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Vai no site ou no app da sua BH. 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

Matheus Cauã, não recomendo, ó, recomendo você ficar ligado aqui na VH e anotar a sequência premiada que tá rolando pra você, hein? 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

0: Jennifer Torumbo com a Jorge Matheus, beijo de glicose. Tá rolando aqui 45 minutos de música no seu domingão. E aí, tá com a família? Tá curtindo? Fazendo o que nesse domingão? Conta pra mim, vem junto com a gente aqui no BH. E claro, segue anotando aí a sequência premiada. Mais uma que chegou, a Cat com Pericles, Imparável.
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Sequência premiada, que bom também. Anota três músicas ou três artistas na sequência, vai no site ou no app da BH. Ó, e o seguinte, fica ligado, hein? 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Ó, daqui a pouquinho tem mais 45 minutos de música pra você que tá colado com a gente.

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0: BH 10 pras duas.
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0: gente, como vai o fim de semana? Eu tô chegando, hein, com muita notícia no seu hashtag BH, bora?
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0: Quase 40% do público prioritário de imunização contra a gripe em Belo Horizonte ainda não se vacinou. Por isso, a Prefeitura de Belo Horizonte está reforçando o chamado para que o grupo compareça aos centros de saúde da capital. Até o momento, ainda de acordo com a Prefeitura, cerca de 380 mil doses foram aplicadas em pessoas do grupo prioritário, formado por idosos, gestantes e crianças de 6 meses a menores de 6 anos. De acordo com o balanço divulgado, 62% dos idosos foram vacinados, enquanto crianças e gestantes aparecem com aproximadamente 58% e 55% de imunização. Ao todo, foram aplicadas cerca de 830 mil doses na capital mineira e o imunizante protege contra os vírus influenza A, H1N1 e H3N2 e influenza B. Para receber a dose, é necessário apresentar documento de identificação com foto, CPF e cartão de vacinação.
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0: Tá tudo dito, galera? Eu volto a qualquer momento na programação da BHFM. 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
5: BH 2 em ponto.
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no Pagodinho do BH, quando a gente faz love. Ó, tá rolando pra você uma hora com o melhor do pagode nesse final de semana super especial, domingão. E aí, tá curtindo a BH de onde? Conta pra gente, vai no Instagram, marca lá, arroba Rádio BH FM, mostra que você tá ouvindo a gente, me marca também, arroba Will da Rádio, e a gente segue junto nesse domingão. Ó, agora tem pique novo com a Tia chegando, com essa aqui, com essas que você vão cantar junto.

0: se encontra aqui de propósito. Tô sentindo falta. Ó, tá ligado com a gente, ó, no Pagodinho da BH, nesse nosso domingão do jeitinho que a gente gosta, hein? O melhor do pagode, até as 3 da tarde. Vem com a gente. Ó, e fica ligado, porque é o seguinte... 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Ó, daqui a pouquinho tem mais no Pagodinho da BH pra você que tá colado com a gente. BH 2:30.
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0: BH 2:31.

sucesso BH em 102.1. Tá aí, gente, moleque, com o Pixote e Estrela Perdida, fechando assim o No Pagodinho da BH desse domingão. E, ó, te convidando que amanhã, segunda-feira, tem mais No Pagodinho a partir, você sabe, né, às 8 da noite. De segunda a sexta tem No Pagodinho da BH às 8 da noite, aos finais de semana, sábados e domingos, às 2 da tarde. Fica ligado, hein? 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Fica ligado, hein? Ó, fica ligado. O Pagode da BH terminou. Daqui a pouquinho tem mais 45 minutos de música pra você que tá colado com a gente nesse domingão. BH 2 pras 3.

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2: BH3 em ponto, bora com mais 45 minutos de música. 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E o melhor, 2 ganhadores por sábado. Vem com a gente, vem que tem.

por aqui, Thiaguinho, a poderosa. Tá rolando pra você 45 minutos de música e você que tá ligado da BH, você sabe, sequência premiada também tá rolando, né? 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Bora, vem junto com a gente, mais uma pra você anotar. Simone Mendes, Mulher Foda aqui na BH.

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Balde se encontra aqui, Zé Neto e Cristiano, com a Oi Balde. É, não é bom falar Oi Balde não, hein? É, tá rolando pra você 45 minutos de música e você vem colado com a gente. Mais uma pra você anotar. Henrique Castro e Menos é Mais. Henrique

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0: 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BH 15 para as 4.
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2: E aí, melhor ouvinte do mundo, tudo bem com você? Ana Júlia Goulart por aqui, com foco no luxo acessível, na criatividade e na beleza sem ostentação, levando a decoração para a realidade de cada um. A Casa Cortês de Paula, ícone da arquitetura modernista no bairro Cidade Jardim, recebe a 19ª edição do Morar Mais Belo Horizonte, entre os dias 4 de agosto e 30 de agosto. São 24 ambientes assinados por 34 profissionais e mais de 70 parceiros. 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Eu sou Ana Júlia Goulart, deixo por dentro de tudo que rola na programação cultural aqui de BH. 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
3: Cachorro também pode fazer parte do tratamento. Num hospital em Santos, no estado de São Paulo, cães treinados visitam pacientes internados e os efeitos foram surpreendentes. O contato com os animais reduziu a pressão arterial, a frequência cardíaca e o cortisol, o hormônio do estresse, além de estimular a ocitocina, ligada à sensação de segurança e bem-estar. E tem mais. Por alguns minutos, o paciente deixa de ser prontuário e volta a ser pessoa. A terapia assistida por animais já é usada em hospitais como complemento ao tratamento convencional, porque às vezes acolhimento também faz parte da cura. E esse vem com quatro patas. Tem mais boas notícias como essa? Me conta lá no @SilviaCastroDC.
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0: 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BH 3:57.
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3: Fala, gente! Como vai o fim de semana? Eu tô chegando, hein, com muita notícia no seu Hashtag BH. Bora?
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3: A virada cultural de Belo Horizonte terá Jorge Aragão e Alceu Valença como grandes destaques do evento, que será realizado nos dias 29 e 30 de agosto. Serão 24 horas ininterruptas de programação em Belo Horizonte. Para este ano, a Feira Hip vai funcionar durante a madrugada, acompanhando a programação gastronômica da virada cultural. Os espaços gastronômicos serão montados a partir de 7 da noite de sábado e vão permanecer em funcionamento durante toda a madrugada e ao longo do domingo até o encerramento da virada.
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0: BH 3:59.

0: Caio Lucas, saudade da gente aqui na BH. Tá rolando pra você 45 minutos de música. Ótimo domingo. Boa tarde pra você que tá colado com a gente. 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Te perguntando aqui mais uma vez. 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Mais uma pra você anotar. Guilherme Benuto com Maiara e Maraíza, Corpo Sexy aqui na BH.
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0: Aqui é MC Daniel, com Vamos de Pagodinho. A gente segue com 45 minutos de música. Mais uma pra você anotar nesse domingão, hein? Zé Neto e Cristiano, cadeira cativa aqui na BH.
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0: 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Terminou 45 minutos de música, daqui a pouquinho tem mais uma edição pra você que tá colado na BH. BH 4:44.
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3: BH 4:46.

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3: BH 5 em ponto.
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1: Bora, eu sou a Bárbara Mello e tô com você trazendo 45 minutos das melhores.
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Todo mundo se encontra aqui, chegando com a Cato e Pericles.

0: 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BH 545.
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2: BH 5:46.

você aqui na BH. Mais uma que é sucesso por aqui, hein? 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

0: A 11ª edição da Virada Cultural de BH vai reunir mais de 200 atrações locais. E segundo a Prefeitura de Belo Horizonte, a experiência do público será ampliada com mais espaços abertos na cidade, com o lançamento do primeiro aplicativo oficial da história do evento, que vai reunir a programação artística completa e as informações sobre o viradão gastronômico. As possibilidades no transporte coletivo também serão ampliadas através dos programas Catraca Livre e Madrugão. A programação completa está disponível no site oficial do evento, com informações sobre atrações, espaços, horários, mobilidade e serviços. Você acompanha em portalbelohorizonte.com.br/virada.
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Bora, já estou de volta com você na programação da sua BHFM. Eu sou a Bárbara Mello e agora eu tô trazendo o BH sem parar pra você, hein? 2 horas só de músicas. É pra deixar o nosso domingo com certeza muito mais gostoso. Bora, vem comigo, pode aumentar o volume. Chega mais aqui na

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1: Banda Corpo Nu pra você aqui na sua BHFM, mais um domingão maravilhoso. 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Bora! Chegando com Henrique Castro e Menos é Mais.

aquele pagodinho diferenciado na programação do BH sem parar, 2 horas só de música com o Vitinho, hein? 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Vamos com mais músicas, agora tem eles. Hugo e Henrique Mala, boa tarde.

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1: João Gomes, pra você na programação. 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E vamos de pagodinho no Sem Parar. Agora tem um som dele, Ferrugem, Casal do Mal. Boa noite.

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Bora chegando!

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1: Pagodinho diferenciado em Nike shortinho pra você no seu domingo. 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Bora com eles. Zeneto e Cristiano, Cadeira Cativa. Boa noite pra você na BH 710.
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0: Matheus e Cauã e Mari Fernandes pra você no BH Sem Parar, agora 7h25. 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Bora com Geninho e Mariana Fagundes, peão todo tatuado.
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2: Sucesso com Panda e Gustavo Lima pra você aqui na BH. Tá rolando pra você o Sem Parar, 2 horas só de músicas.

0: dos outros com Henrique e Juliano fechando o nosso Sem Parar desse domingão, hein? Mas daqui a pouquinho tem mais. 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BH 82.
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3: BH 83.
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0: 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Tá aí Maldivas com Ludmilla. E agora tá chegando Danilo e Davi pra você. Na BH 812.
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Henrique Castro e Menos é Mais.

Cristiano na sua noite de domingão aqui na BH, hein? Agora 8h48 e cola com a BH que você passa de ano, hein? 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BH 8h48.

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4: BH 850.
5: Tem alô no WhatsApp.
4: Abraço carinhoso aqui agora pra Stephanie Lagoa e a Fernanda do Vale do Jatobá.
5: Tem alô no Instagram.
4: Marlene Ferreira tá com a gente,

0: 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BH 859.
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2: Você já ouviu falar em emprego verde? São profissões e atividades que, além de gerar trabalho e renda, ajudam a preservar o meio ambiente e construir uma economia mais sustentável. E isso já está acontecendo em Belo Horizonte. Um exemplo é o Recicla-On, que capacita cooperados para recuperar componentes de equipamentos eletrônicos, agregando valor ao material que seria descartado. E tem também curso gratuito de instalação de energia solar fotovoltaica, preparando profissionais para um mercado que só cresce. Ou seja, cuidar do planeta também pode significar criar oportunidades, gerar renda e abrir portas para o futuro. Fique ligado, porque a sustentabilidade pode e já está criando várias oportunidades. Tem mais bons exemplos como esse? Me conta lá no @SilviaCastroDC.
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